Inspira FM, faz bem ouvir Bruno Mars com Anderson Paak, Silv Sonic, Love Strand. E agora tem Roberta Flack recordando The Closer I Get to You. Lembra dessa?

Curtir FM faz bem ouvir Robbie Williams, Feel. Agora faltando 8 minutos para as 10. Eu sou o Jorge Moreno. A gente se fala amanhã, agora às 5 em ponto, para mais uma edição do Checklist. Vem aí na sequência um Inspira Mais Relax. Aquela programação suave para o seu fim de noite, para você ir para a cama muito bem. Relax total. A gente se fala amanhã. Para você, tudo de bom. Continue com a nossa programação. 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Grande abraço, tudo de bom. Até amanhã, mas eu vou deixar você bem acompanhado com o Richard Marx. Ótima noite.

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1: Em Campinas, 6:02.
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1: Hoje é quarta-feira, 23 de setembro de 2026. Muito prazer, eu sou o Yankee e começa agora o Inspira pela Manhã. Seu programa de música e notícia para começar o dia muito bem informado. Agora em Campinas, 17 graus. Segundo a Climatempo, é previsão de céu encoberto com nuvens. A máxima será de 20 graus e a mínima de 14 graus. Vamos aos destaques desta edição. Cantor Rick, da dupla Rick Renner, e outras 4 pessoas morreram em queda de helicóptero. Estados Unidos anunciam sanções contra PCC e Comando Vermelho durante a Assembleia da ONU. Campinas amplia vacinação contra pneumonia para idosos a partir de 85 anos. Bom dia.
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0: 6:11. Hoje é o primeiro dia completo da primavera, que começou ontem às 21:05. Em Campinas, o tempo deve permanecer nublado durante todo o dia, segundo o CEPAGRE da Unicamp. A possibilidade de chuva moderada e rajadas pontuais de vento entre 45 e 60 km por hora. As temperaturas devem cair ao longo do dia. A mínima prevista é de 14 graus e a máxima de 20. A frente fria continua influenciando o tempo amanhã, com chuva moderada em diferentes momentos. A instabilidade pode aumentar o risco de tempestade e uma segunda frente fria deve avançar a partir de domingo.
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0: In Your Eyes. George Benson na Inspira FM. Faz bem ouvir. 6h25, o cantor Rick, da dupla Rick Renner, e outras quatro pessoas perderam a vida após a queda de um helicóptero em uma área rural de Urubici, na Serra de Santa Catarina. A aeronave desapareceu na segunda-feira e os destroços foram localizados cerca de 24 horas depois. A queda ocorreu em uma região de mata fechada, morros e altitude próxima de 1.700 metros. O resgate das vítimas durou mais de 5 horas. Também estavam no helicóptero o empresário Bruno Avelar, o videomaker Paulo Soares, o piloto Antônio e o copiloto Leopoldo. A dupla Rick Renner foi criada em Brasília em 1986. O sucesso nacional veio 6 anos depois com Ela é Demais, uma das músicas mais tocadas do país por 5 meses consecutivos. As causas do acidente serão investigadas pelo CENIPA.
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0: Bom dia, Robson Ramos, e as informações do trânsito.
2: Bom dia, Yankee. Vamos com as informações do trânsito para quem ouve a Inspira FM na manhã desta quarta-feira, com destaque agora para a condição do trânsito pela Avenida das Amoreiras, já com lentidão na altura da Tancredo Neves até a altura da passagem pela Dante Alighieri. Depois dali a condição melhora, passa pela Anhanguera, o trânsito segue melhor para o centro e quem vai no sentido do bairro enfrenta boas condições agora por ali. 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
6: Pernas fortes é sinal de articulações mais protegidas. Muitas pessoas sentem dor no joelho, tornozelo ou quadril e acreditam que, para correr, pedalar ou praticar esportes, basta apenas fazer a atividade. Mas não é assim. Músculos fortes ajudam a absorver o impacto, estabilizar articulações e distribuir melhor as cargas durante o movimento. Quando a musculatura está fraca, a sobrecarga acaba indo mais para as articulações, tendões e outras estruturas, aumentando o risco de dores e lesões por sobrecarga. Por isso, o fortalecimento específico para o seu esporte é fundamental para melhorar desempenho, prevenir desconfortos e proteger seu corpo a longo prazo.
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0: 6h43, os Estados Unidos anunciaram sanções contra o PCC e o Comando Vermelho durante a Assembleia Geral da ONU em Nova York. A medida foi articulada pelo governo Donald Trump com integrantes do Escudo das Américas, coalizão que reúne Argentina, Chile e El Salvador, entre outros países. O Brasil não faz parte da aliança. O acordo prevê congelamento de bens, restrições de vistos e punição a quem fornecer apoio às organizações listadas. 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Ele afirmou que o Brasil é soberano e, abre aspas, não cabe no quintal de ninguém, fecha aspas.
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2: Oi, Yankee, de volta aqui para falar mais do trânsito, com destaque agora para a rodovia Santos Dumont. A chegada a Campinas tem trânsito lento do quilômetro 75 até o 76, na chegada ali ao acesso a Anhanguera no Jardim do Trevo. Para quem vai do lado contrário, caminho para Viracopos e Indaiatuba, encontra boas condições agora por ali. 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

7 e 14, Campinas começou a vacinar idosos a partir de 85 anos com o Pneumovinte. Vacina que protege contra 20 tipos de bactéria pneumococo. As doses estão disponíveis em 69 centros de saúde da cidade. O micro-organismo pode causar pneumonia, meningite, otite e outras infecções graves. Para

0: receber a dose, basta comparecer à unidade com documento com foto. E se tiver, a caderneta de vacinação. Não é necessário agendamento. A vacina faz parte da rotina de bebês e de grupos com condições específicas de saúde. A aplicação segue orientação do Ministério da Saúde.
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0: 41, o INSS prorrogou por mais 365 dias a regra que permite conceder o auxílio por incapacidade temporária, o antigo auxílio-doença, sem perícia presencial. A medida vale para pedidos feitos pelo AtestMed, sistema de envio de documentos médicos pela internet. O benefício pode ser liberado por até 90 dias após análise de atestados, laudos e exames. Os documentos precisam estar legíveis e informar identificação do segurado, data de emissão, diagnóstico ou código da doença, além do tempo estimado de afastamento e dados do profissional responsável. A prorrogação foi publicada ontem no Diário Oficial da União.
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0: Robson Ramos.
2: Oi, Anki, mais uma aqui para falar do trânsito agora na SP-101. O motorista vem no sentido de Campinas e enfrenta o trânsito lento já na altura do trevo de Hortolândia no quilômetro 5. Vem assim até o quilômetro 1 na Robert Bosch, aí chega até a Anhanguera com boas condições. No sentido de Monte Mor, tem lentidão ali na região do quilômetro 9 até o quilômetro 11 por causa de uma ocorrência. Depois dali a condição melhora bem. 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

0: Opinião checada na Inspira FM faz bem ouvir. 7h55, moradores de quatro regiões de Campinas devem se preparar para interrupções no abastecimento de água a partir de hoje. A Sanasa realiza obras e manutenção na rede. No Residencial Parque das Araucárias, o corte está previsto das 8 às 13 horas entre a Rua do Bicudo e a Avenida Recanto das Araucárias. Amanhã haverá interrupções das 8 às 17 horas no Jardim Londres, Parque Prado e Village Campinas. A companhia informa que o abastecimento será retomado gradualmente após os serviços. A orientação é economizar água e fazer reserva antecipada, principalmente para imóveis sem caixa d'água.
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2: Volta com mais informações do trânsito com a Via Expressa Valdemar Pascoal, lenta no sentido lá do Bosque, da General Carneiro direto até a emenda da General Marcondes Salgado, passando pelo Bosque do Jequitibás até a Moraes Salles. Do lado contrário, a condição de trânsito é boa por ali. 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
11: Como criar objetivos financeiros? Dinheiro sem objetivo costuma desaparecer rapidamente. Eu tenho certeza que você já olhou a sua fatura do cartão e pensou: meu Deus. Por isso, transforme sonhos em metas. Você quer viajar? Trocar de carro? Comprar um imóvel? Defina prazos, defina os valores, defina o quanto que você tem que guardar por mês, porque quando tem um objetivo muito claro, fica muito mais fácil de tomar boas decisões e evitar aquele susto quando você abrir o aplicativo do banco e tomar aquele susto ao olhar a fatura do cartão.
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0: 8 e 12, o Ministério da Educação lançou o Guia do Enem, uma página com orientações, vídeos e métodos de estudo para os inscritos no exame. O material reúne informações sobre todas as etapas, desde a isenção da taxa até a consulta ao resultado e o acesso ao ensino superior. A plataforma também direciona estudantes para aplicativos gratuitos com simulados, correção de redação e conteúdo de reforço. As provas do Enem serão aplicadas nos dias 8 e 15 de novembro. O exame tem 180 questões, uma redação e é usado para ingresso em universidades por programas como Sisu, ProUni e Fies.
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0: Inspira FM, gostava tanto de você. 8h25, a Receita Federal registrou mais de 181 mil pedidos de adesão ao Simples Nacional até 18 de setembro. O prazo termina na próxima quarta-feira, dia 30, e vale para empresas que querem entrar ou voltar ao regime tributário simplificado. Os optantes também precisam decidir como pagar o IBS, Imposto sobre Bens e Serviços, e a CBS, Contribuição sobre Bens e Serviços, criados pela reforma tributária. A escolha será válida de janeiro a junho de 2027. Das solicitações recebidas, 61,6 mil foram aprovadas. Outras 119,5 mil ainda podem regularizar pendências.
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0: Robson Ramos.
2: E aqui, pela Anhanguera, no sentido de Campinas, para quem vem lá de Sumaré, hoje está um pouquinho melhor. Tem um ponto de lentidão depois que passa ali por Hortolândia, na altura do quilômetro 109 até o 108. E depois do 105 até o 104, no acesso ali para Dom Pedro. Depois tem lentidão do 100 ao 99. Para o interior, tem lentidão do 96 ao 97, ali no acesso ali que está Cunha. E depois melhora. 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
2: Como CEOs devem lidar com os riscos digitais? A cibersegurança deixou de ser um assunto de TI. Hoje é um assunto de conselho de administração. O CEO não precisa entender de firewall, de antivírus ou criptografia. Ele não precisa entender de incidentes digitais. Ele precisa entender, sim, que um incidente digital pode parar a empresa inteira. Então, cibersegurança não é um gasto, e sim um investimento. Gestão de risco digital, hoje, é gestão de negócio.
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0: Fergie na Inspira FM, faz bem ouvir. 8h41, Campinas abre hoje as inscrições para 197 vagas gratuitas em aulas de esporte Pilates. O cadastro é feito somente pela internet no site da Secretaria Municipal de Esporte e Lazer. Há opções de futsal, futebol de campo, voleibol, basquete, vôlei adaptado, atletismo e pilates para crianças, adultos e idosos. Para se matricular é necessário enviar foto do RG e comprovante de endereço em Campinas. As pessoas com mais de 70 anos também devem apresentar atestado médico. As aulas serão realizadas de segunda a sexta-feira nos períodos da manhã e da tarde.
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2: E mais informações do trânsito aqui na Inspira, o destaque da Avenida Barão de Itapura, bem lenta agora no sentido do Taquaral, já desde a saída da Lix da Cunha, caminho congestionado até depois da Culto à Ciência. Depois dali a condição melhora um pouco, mas volta a ficar ruim entre a Francisco Glicério e a chegada ao cruzamento com a Avenida Brasil. 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
1: 8h53, o Conselho Municipal de Meio Ambiente de Campinas, o CONDEMA, acionou o Ministério Público para questionar a autorização de corte de 508 árvores no Parque Itália. A área, na Avenida Prefeito Faria Lima, receberá o Hospital Metropolitano. O Conselho aponta possível irregularidade na tramitação acelerada adotada pela Prefeitura antes de análise do colegiado. A administração municipal afirma que a licença foi necessária para viabilizar a obra pública com 400 leitos do SUS. Como compensação ambiental, prevê plantio de 8.900 mudas nativas na bacia do córrego do Pissarrão. Últimas informações do trânsito, Robson Ramos.
2: Alô, Yankee, Barão de Itapura, com trânsito bem congestionado saindo ali da Lix da Cunha. Essa lentidão vai direto até a Delfino Sintra, depois melhora e volta a ficar ruim. Da Francisco Glicério até o cruzamento com a Avenida Brasil. 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
1: Você ouviu no Inspira pela Manhã, cantor Rick, da dupla Rick Renner, e outras quatro pessoas morrem em queda de helicóptero. Estados Unidos anunciam sanções contra a PCC e Comando Vermelho durante a Assembleia da ONU. Campinas amplia vacinação contra a pneumonia para idosos a partir de 85 anos. Eu sou o Ian, que a gente volta a se falar amanhã às 6 da manhã. Você segue com Ana Martins, à tarde tem o Márcio Cruz, no final do dia Jorge Moreno com o checklist. 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
6: Olá, bom dia pra você. Excelente quarta-feira, hoje 23 de setembro. Eu sou a Ana Martins, estou chegando pra te fazer companhia na Inspira FM. Você que até aqui esteve com o Yankee, começando o dia com muita informação. A gente continua com o melhor da música. Já tem Toni Braxton abrindo essa hora, Unbreak My Heart.

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Inspire-se com o melhor da nossa trilha sonora Earth and Fire, uma clássica para você, Fantasy. Nos 97.7 tem o som do Maroon 5.

0: Ouvimos Jason Mraz com a Kobe Calei, Lucky, na Inspira FM. 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
3: Hoje é o primeiro dia completo da primavera, que começou ontem às 9:05 da noite. Em Campinas, o tempo deve permanecer nublado durante todo o dia, segundo o Cepagri da Unicamp. A possibilidade de chuva moderada e rajadas pontuais de vento entre 45 e 60 km por hora. As temperaturas devem cair ao longo do dia. A máxima prevista para hoje é de 18 graus. A frente fria continua influenciando o tempo amanhã, com chuva moderada em diferentes momentos. A instabilidade pode aumentar o risco de tempestades e uma segunda frente fria deve avançar a partir de domingo. O cantor Rick, da dupla Rick Renner, e outras 4 pessoas perderam a vida após a queda de um helicóptero em uma área rural de Urubici, na Serra de Santa Catarina. A aeronave desapareceu na segunda-feira e os destroços foram localizados cerca de 24 horas depois. A queda ocorreu em uma região de mata fechada, morros e altitude próxima de 1.700 metros. O resgate das vítimas durou mais de 5 horas. Também estavam no helicóptero o empresário Bruno Avelar, o videomaker Paulo Soares, o piloto Antônio e o copiloto Leopoldo. A dupla Rick Renner foi criada em Brasília em 1986. O sucesso nacional veio 6 anos depois, com Ela é Demais, uma das músicas mais tocadas no país por 5 meses consecutivos. As causas do acidente serão investigadas pelo CENIPA. Os Estados Unidos anunciaram sanções contra o PCC e o Comando Vermelho durante a Assembleia Geral da ONU em Nova York. A medida foi articulada pelo governo Donald Trump com integrantes do Escudo das Américas, que é uma coalizão que reúne Argentina, Chile e El Salvador, entre outros países. O Brasil não faz parte da aliança. O acordo prevê congelamento de bens, restrições de vistos e punições a quem fornecer apoio às organizações listadas. Ao abrir a Assembleia, o presidente Lula defendeu cooperação internacional contra o crime sem interferência externa. Ele afirmou que o Brasil é soberano e não cabe no quintal de ninguém. Luciana Yuri, direto da redação da Inspira FM.
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4: Uma das músicas mais românticas de todos os tempos é, na verdade, um pedido de demissão. Aqui é o Raul Rufo e eu te conto depois do intervalo essa história, aqui na Inspira.
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4: Uma das músicas mais românticas de todos os tempos é, na verdade, um pedido de demissão. Você tá na Inspira FM e aqui é o Raul Rufo. Em 1967, Dolly Parton foi convidada pelo astro country Porter Wagoner para apresentar um programa de TV com ele. Viraram dupla e fizeram sucesso por quase 10 anos. Até que a Dolly sentiu que precisava caminhar sozinha. E o Porter reagiu muito mal. Se sentiu abandonado, chamou ela de ingrata. A Dolly foi para casa arrasada. Ela tinha gratidão e um amor quase de filha por ele. Então ela resolveu escrever uma música e no dia seguinte cantou para ele. O Porter se desmanchou em lágrimas. Era a música mais bonita que ele já tinha ouvido na vida. O Elvis Presley quis gravar essa música, mas exigindo parte dos direitos. A Dolly não deixou isso acontecer. E anos depois, Whitney Houston transformou essa carta de demissão num fenômeno mundial. O resultado dessa história você ouve agora, aqui na Inspira. And,

Só na Inspira você ouve o melhor do som nacional e internacional. Whitney Houston, do filme O Guarda-Costas, um grande sucesso dos anos 90. I Will Always Love You. Tá chegando o John Legend, We Just Don't Care.

0: É o britânico Seal, Kiss from a Rose. Indique a sua música, interaja com a gente também no nosso WhatsApp 199-9769-9707.
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1: O encontro do Elton John com Kick D, Don't Go Breaking My Heart, os clássicos da música mundial para você na Inspira. Tem Eric Clapton.

0: som do The Weeknd, Save Your Tears, na Inspira FM. Boa quarta-feira pra você, ouvinte.
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3: Campinas começou a vacinar idosos a partir de 85 anos com a Pneumovinte, vacina que protege contra 20 tipos de bactéria pneumococo. As doses estão disponíveis nos 69 centros de saúde da cidade. O micro-organismo pode causar pneumonia, meningite, otite e outras infecções graves. Para receber a dose, basta comparecer à unidade com documento com foto e, se tiver, a caderneta de vacinação. Não é preciso agendamento. A vacina já fazia parte da rotina de bebês e de grupos com condições específicas de saúde. A ampliação segue orientação do Ministério da Saúde. O Conselho Municipal de Meio Ambiente de Campinas, o CONDEMA, acionou o Ministério Público para questionar a autorização de corte de 508 árvores no Parque Itália. A área na Avenida Prefeito Faria Lima vai receber o Hospital Metropolitano. O Conselho aponta possível irregularidade na tramitação acelerada adotada pela Prefeitura antes de análise do colegiado. A administração municipal afirma que a licença foi necessária para viabilizar a obra pública com 400 leitos do SUS. Como compensação ambiental prevê o plantio de 8.900 mudas nativas na bacia do Córrego do Pissarrão. O Campinas Shopping recebe neste sábado e domingo o Festival Covers, com shows gratuitos, gastronomia e área para crianças. A programação será no estacionamento do shopping, do meio-dia até as 10 horas da noite. No sábado, haverá tributos a Metallica, Ozzy Osbourne e Iron Maiden. As apresentações começam a 1 hora da tarde e seguem até as 9 horas da noite. No domingo, o público poderá acompanhar homenagens a Janis Joplin, Led Zeppelin e Linkin Park. Os shows começam a 1 hora da tarde e a última apresentação está marcada para 6 horas da noite. A entrada é gratuita. Luciana Yuri, direto da redação da Inspira FM.
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Maxi Priest, os grandes sucessos de todos os tempos na nossa programação. 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Tem Lulu Santos chegando.

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1: Bom dia, excelente quarta-feira molhada para você que tá ligado aqui com a gente e tem informação chegando do seu trajeto pela rodovia Dom Pedro. Atenção que no sentido de Jacareí, sentido rodovia Dutra, tem um acidente em Itatiba, na altura do quilômetro 95. São 4 quilômetros de congestionamento, do 99 até o 95, e depois o caminho já vai bem. Pela Dom Pedro, sentido Campinas, tudo funcionando direitinho agora. 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
3: Barrinha de cereal, na grande maioria das vezes, não é a melhor opção. Muitas barrinhas vendidas como saudáveis são cheias de açúcar escondidos, ou seja, açúcar com outros nomes como xarope de milho, dextrose, maltodextrina e outros ingredientes ultraprocessados. Leia o rótulo, quanto menos ingredientes, melhor. E lembre-se que os primeiros ingredientes são os que estão em maior quantidade no produto.
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0: Ouça a nossa programação de onde estiver no aplicativo Inspira FM. A gente curtiu Justin Timberlake, What Goes Around, nos 97.7. Boa tarde para você.
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3: O INSS prorrogou por mais 365 dias a regra que permite conceder o auxílio por incapacidade temporária, o antigo auxílio-doença, sem perícia presencial. A medida vale para pedidos feitos pelo Ateste Médio, o sistema de envio de documentos médicos pela internet. O benefício pode ser liberado por até 90 dias após análise de atestados, laudos e exames. Os documentos precisam estar legíveis e informar identificação do segurado, data de emissão, diagnóstico ou código da doença, tempo estimado de afastamento e dados do profissional responsável. A prorrogação foi publicada ontem no Diário Oficial da União. O Ministério da Educação lançou o Guia do Enem, uma página com orientações, vídeos e métodos de estudo para os inscritos no exame. O material reúne informações sobre todas as etapas, desde a isenção da taxa até a consulta, o resultado e o acesso ao ensino superior. A plataforma também direciona estudantes para aplicativos gratuitos com simulados, correção de redação e conteúdos de reforço. As provas do Enem serão aplicadas nos dias 8 e 15 de novembro. O exame tem 180 questões, uma redação e é usado para ingresso em universidades por programas como Sisu, ProUni e Fies. Campinas abre hoje as inscrições para 197 vagas gratuitas em aulas de esporte e pilates. O cadastro é feito somente pela internet no site da Secretaria Municipal de Esporte e Lazer. Há opções de futsal, futebol de campo, voleibol, basquete, vôlei adaptado, atletismo e pilates para crianças, adultos e idosos. Para se matricular, é necessário enviar foto do RG e comprovante de endereço em Campinas. Pessoas com mais de 70 anos também devem apresentar atestado médico. As aulas serão realizadas de segunda a sexta-feira nos períodos da manhã e da tarde. Luciana Yuri, direto da redação da Inspira FM.
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1: Tem mais do seu caminho falando agora da Avenida Doutor Moraes Salles. Para quem sai da Norte Sul e vai sentido centro, encontra problemas até a passagem pela Coronel Quirino. Depois já melhora. No sentido da Norte Sul, dificuldades pela Moraes Salles, principalmente pela pista da direita, da José de Alencar até a Avenida Brasil e lá na frente, na aproximação com a Norte Sul. A pista interna, pista da esquerda, tá um pouco melhor para quem vai sentido bairro. 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
1: Tem informação de acidente agora pela rodovia Anhanguera, sentido norte, sentido interior, na altura do quilômetro 89, em Campinas, pela pista expressa. Problemas na aproximação. Nesse trecho, dá para utilizar a pista lateral, que vai bem. Pela rodovia Anhanguera, sentido São Paulo, tem acidente em Louveira, na altura do quilômetro 72, e lentidão desde o 73. Depois do 72, melhora e só volta a parar do quilômetro 14 até o 11 na Marginal Tietê. Rodovia dos Bandeirantes está melhor nas duas direções. 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

0: Ouvimos Dan Hartman, I Can Dream About You, na Inspira FM. Eu sou a Ana Martins. Volto amanhã às 9 da manhã. Você segue em excelente companhia com o Márcio Cruz.
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3: O governo vai regulamentar o uso do drogômetro, um teste de saliva para identificar drogas no organismo de motoristas durante a fiscalização da lei seca. O equipamento pode detectar substâncias presentes em medicamentos controlados como Venvance, morfina, fentanil, cetamina e derivados da cannabis. Segundo o secretário nacional de trânsito, Adroaldo de Lima Catão, o teste terá de diferenciar o uso regular de remédios do consumo abusivo de drogas. A regra já está em vigor, mas os aparelhos ainda precisam ser certificados e comprados pelos órgãos de trânsito. Não há data para o início do uso nas blitz. Planos de saúde terão de cobrir o DIU hormonal para pacientes com endometriose a partir de 1º de outubro. A nova regra da Agência Nacional de Saúde Suplementar determina a cobertura do dispositivo e também do procedimento de implantação. O benefício vale para pacientes com indicação prevista em bula aprovada pela Anvisa e para mulheres com endometriose que não possam usar ou não tenham adesão aos anticoncepcionais orais combinados. O DIU hormonal libera hormônio que pode ajudar no controle de sintomas da doença, como dores intensas. A medida foi incluída no rol de procedimentos da ANS. Bancos de vários países pedem regras para o uso de inteligência artificial em compras pela internet. O alerta é para os chamados bots, programas que recebem comandos do consumidor para procurar produtos, comparar opções e fazer pedidos online. As instituições afirmam que a tecnologia avança mais rápido que as normas de segurança. Entre os riscos estão fraudes, uso indevido de dados financeiros e compras feitas fora das condições desejadas pelo cliente. Os bancos defendem que sites e plataformas informem quando a inteligência artificial participa da transação e deixem claros os responsáveis em caso de problemas. Luciana Iuri, direto da redação da Inspira FM.
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1: Olá, uma ótima quarta-feira para você que ouve Inspira FM. Bom ter a sua companhia por aqui. Eu sou o Márcio Cruz. A Ana Martins está indo ali descansar. A gente se fala a partir de agora, nas próximas horas, aí tocando sempre o melhor do som nacional e internacional. E para começar, tem Piano in the Dark com Brenda Russell. 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

Tim Maia, Não Quero Dinheiro. 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Agora tem Cool and the Gang, Celebration.

0: Welcome back. Essa é a Inspira FM aqui com o jornalismo chegando a partir de agora para te atualizar com as informações. A gente volta já já com Whitney Houston, vou tocar Marisa Monte, Nelly Furtado e muito mais.
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0: Já formalizaram a intenção de doar órgãos pela internet desde a criação da autorização eletrônica de doação de órgãos em 2024. O cadastro é gratuito e pode ser feito na plataforma AEDO dos cartórios de notas. O interessado preenche os dados, indica os órgãos ou tecidos que deseja doar e confirma a decisão por videoconferência com um tabelião. O documento é assinado digitalmente e pode ser cancelado a qualquer momento. Apesar do registro, a autorização da família continua obrigatória. Atualmente, mais de 49 mil pessoas aguardam por transplantes no país. A Receita Federal registrou mais de 181 mil pedidos de adesão ao Simples Nacional até 18 de setembro. O prazo termina na próxima terça-feira, dia 30, e vale para empresas que querem entrar ou voltar ao regime tributário simplificado. Os optantes também precisam decidir como pagar o IBS, o Imposto sobre Bens e Serviços, e a CBS, a Contribuição sobre Bens e Serviços, criados pela reforma tributária. A escolha será válida de janeiro a junho de 2027. Das solicitações recebidas, 61 mil foram aprovadas. Outras 119 mil ainda precisam regularizar pendências. Moradores de quatro regiões de Campinas devem se preparar para as interrupções no abastecimento de água a partir de hoje. A Sanasa realiza obras e manutenção na rede. No residencial Parque dos Araucárias, o corte está previsto das 8 horas da manhã até a 1 hora da tarde, entre a Rua do Bicudo e a Avenida Recanto das Araucárias. Amanhã haverá interrupções das 8 horas da manhã até as 5 horas da tarde no Jardim Londres, Parque Prado e Village Campinas. A companhia informou que o abastecimento será retomado gradualmente após os serviços. A orientação é economizar água e fazer reserva antecipada, principalmente para imóveis sem caixa d'água. Luciana Iuri, direto da redação da Inspira FM.
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0: curtado aqui na Inspira. Excelente tarde pra você, Inspira FM, faz bem ouvir.
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Don't Fly Away com Elvis Presley na Inspira. Os clássicos da música internacional passam por aqui também. E os sucessos nacionais, como esse aqui do Guilherme Arantes, cheia de

0: Maravilha, fechando mais uma hora aqui na Inspira, é o jornalismo a partir de agora para te atualizar. A gente volta já já com Madonna, vai ter James Blunt, Djavan e muito mais. 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
3: Com a chegada da primavera, aumentam os alertas sobre alergias e problemas de pele em cães e gatos predispostos. A mudança de temperatura e umidade pode agravar quadros dermatológicos. Segundo o médico veterinário Francis Flose, da Faculdade Qualitas, coceira intensa, vermelhidão, lambedura excessiva, quedas de pelo, descamação, feridas e inflamações nas orelhas estão entre os sinais relatados. Flose ressalta que a coceira não é uma doença, mas um sintoma que pode ter diferentes causas, como alergias, parasitas e infecções. A recomendação é manter a prevenção contra pulgas e carrapatos durante todo o ano e não medicar o animal por conta própria. Restaurantes de Campinas e região já podem se inscrever para a próxima edição do Campinas Restaurante Week, que será realizada de 8 de outubro a 8 de novembro. O festival, que integra o calendário oficial de eventos do município, convida os estabelecimentos a criar menus completos com entrada, prato principal e sobremesa, inspirados nas 5 regiões do Brasil. Para o público, os preços começam em R$ 59,90 no almoço e variam conforme a categoria do menu. A edição também terá uma ação solidária. A organização sugere a doação de R$ 2 por menu consumido para o projeto Bonecas, que atua na prevenção da violência infantil. Indaiatuba recebe neste sábado a segunda edição do Histórias Engarrafadas, encontro dedicado a vinhos e produtos gastronômicos. O evento reúne 30 expositores entre produtores e marcas de diferentes regiões. Além de degustar rótulos, o público poderá conhecer a origem das bebidas, os processos de produção e as histórias por trás de cada vinho. A programação inclui ainda queijos, azeites, charcutaria e outras especialidades. A iniciativa arrecada leite em pó para o Fundo Social de Solidariedade de Indaiatuba. O evento será realizado em 2 períodos, do meio-dia até as 4 horas da tarde e das 5 horas até as 9 horas da noite no Royal Palm Tower. A participação é exclusiva para maiores de 18 anos. Luciana Yuri, direto da redação da Inspira FM.
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4: Uma menina abandonada pela mãe escreveu um grande sucesso falando do amor que ela gostaria de ter recebido. Olá, aqui é Raul Rufo e depois do intervalo, essa história delicada te espera aqui na Inspira.
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4: Uma menina abandonada pela mãe escreveu um grande sucesso falando do amor que ela gostaria de ter recebido. Para você que tá aqui na Inspira FM, eu sou o Raul Rufo e quando essa compositora tinha 11 anos, os pais dela se separaram e a mãe foi embora. Ela e as irmãs passaram a morar com os avós. Cresceu cercada de carinho, mas com um vazio que nunca foi preenchido. Ainda criança, vivia triste pelos cantos da casa. Para tentar ajudar, uma tia-avó colocou ela na aula de violão e a música virou abrigo. Com o tempo, ela começou a trabalhar, tocava em bares, compunha. Os anos se passaram, mas a sensação de abandono ainda continuava. Ela não queria um amor intenso, ela queria um amor que ficasse. Um dia, sozinha no quarto, ela pegou o violão e escreveu em poucos minutos tudo o que ela desejava sentir. Um amor com segurança, constância e permanência. Essa história virou de janeiro a janeiro. E você ouve agora aqui na Inspira.

Esse é o Simply Red que você ouve aqui na Inspira. 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

0: 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Uma pausa aqui, a gente volta já já com Alicia Keys, vai ter Coldplay, Xtreme e muito mais.
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3: Contribuintes de Campinas com débitos inscritos na dívida ativa podem negociar pela internet e pelo programa Concilia Campinas. No ambiente exclusivo da Prefeitura, é preciso acessar Meus Imóveis, escolher o imóvel e consultar os débitos. Depois, o contribuinte seleciona os valores inscritos na dívida ativa e escolhe gerar uma guia para pagamento à vista ou simular o parcelamento. As condições variam conforme o perfil e o valor da dívida. O programa prevê descontos de até 85% sobre multas e juros e parcelamento em até 60 vezes. A adesão é feita exclusivamente pela internet. A Azul Linhas Aéreas informou que cancelou mais de 80 voos e afetou cerca de 8 mil passageiros após uma instabilidade no sistema de GPS da aeronave E195E2 fabricadas pela Embraer. Os cancelamentos ocorreram ontem e também provocaram atrasos. Em Viracopos, principal centro de operações da companhia, 18 voos foram cancelados. Hoje, passageiros ainda relatavam remarcações, falta de assentos e dificuldades para conseguir hospedagem. A Azul afirma que presta assistência aos clientes afetados. A Embraer acompanha o problema e diz que a instabilidade pode alterar a programação, mas não compromete a segurança dos voos. O Brasil chegou a 103 milhões de pessoas trabalhando em 2025, o maior número da série histórica do IBGE, iniciada em 2012. O dado inclui empregados, trabalhadores por conta própria, empregadores e pessoas que ajudam no negócio da família sem receber salário. Já o número de pessoas sem trabalho e à procura de uma vaga caiu para 6 milhões, o menor número da série. A pesquisa também aponta que a ocupação cresceu mais entre mulheres. Eram 44 milhões em 2025, uma alta de 20% em relação a 2012. Entre os homens, o aumento foi de 11%. Luciana Iuri, direto da redação da Inspira FM.
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2: Barrinha de cereal, na grande maioria das vezes, não é a melhor opção. Muitas barrinhas vendidas como saudáveis são cheias de açúcar escondidos, ou seja, açúcar com outros nomes como xarope de milho, dextrose, maltodextrina e outros ingredientes ultraprocessados. Leia o rótulo, quanto menos ingredientes, melhor. E lembre-se que os primeiros ingredientes são os que estão em maior quantidade no produto.
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0: Quina inspira, os sucessos nacionais e internacionais passam por aqui porque faz bem ouvir. Eu sou o Márcio Cruz, vou ficando por aqui. O Moreno já tá chegando com mais uma edição do Checklist nesse fim de tarde de quarta-feira. Música e informação para você. Temos encontro amanhã aqui na tarde da Inspira a partir da 1 hora. Forte abraço e até mais.
1: Um abraço, Márcio, e até amanhã. Em Campinas, 5 em ponto.
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1: E hoje é quarta-feira, dia 23 de setembro de 2026. Muito prazer, eu sou o Jorge Moreno e começa agora o Checklist, seu programa de músicas e informações aqui na Inspira FM. Agora em Campinas, 18 graus. Segundo a Climatempo, a previsão é de céu nublado neste final de tarde. A máxima será de 19 graus e a mínima de 15 graus. Vamos aos destaques dessa edição? Azul cancela mais de 80 voos após falha no GPS de aeronaves e afeta 8 mil passageiros. Eleições suspendem aulas em 66 escolas municipais de Campinas. Cerca de 23 mil alunos serão afetados. Unicamp registra menor número de inscritos no vestibular em 10 anos. Vamos agora às informações do trânsito com Gilberto Souza. Boa tarde, Gilberto.
4: Olá, Jorge Moreno. Olá, ouvinte Inspira FM. Excelente quarta-feira. De maneira geral, pouco movimento nas principais vias e corredores, com exceção de algumas vias na região central, mas nada para se preocupar. Quem vai sair de Campinas em direção a Atibaia, passagem por Itatiba tem congestionamento, hein? Do 106 até o 102. Cuidado com redução de velocidade repentina e paciência depois do 102, caminho livre. Entre Atibaia e Itatiba e entre Itatiba e a chegada a Campinas, rodovia Dom Pedro I tá livre. 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
2: 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Agora 5:13. Campinas amanheceu hoje com céu nublado e registro de chuva fraca, segundo o CEPAGRE da Unicamp. Há ainda a possibilidade de chuva fraca ao longo do dia e de rajadas pontuais de vento entre 45 e 55 km por hora, principalmente no início da noite, tá? Amanhã a previsão é de tempo estável e redução da nebulosidade. As temperaturas devem subir gradualmente nos próximos dias. Amanhã a mínima prevista é de 14 graus e a máxima de 23 graus. 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

0: Inspira FM faz bem ouvir Starship Sarah, agora 5h29.
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0: E a Azul Linhas Aéreas informou que cancelou mais de 80 voos e afetou cerca de 8 mil passageiros em uma instabilidade no sistema de GPS de aeronaves E195-E2, fabricadas pela Embraer. Os cancelamentos ocorreram ontem e também provocaram atrasos. Em Viracopos, principal centro de operações da companhia, 18 voos foram cancelados. Hoje, passageiros ainda relatavam remarcações, falta de assentos e dificuldade para conseguir hospedagem. A Azul afirma que presta assistência aos clientes afetados. A Embraer acompanha o problema e diz que a instabilidade pode alterar a programação, mas não compromete a segurança dos voos. Vamos às informações do trânsito com Gilberto Souza.
3: Ouvinte Inspira FM, na região central, a Dr. Moraes Salles tem congestionamento da passagem pelo Terminal Central de Campinas até a região da Irmã Serafina. Depois, volta a ter redução de velocidade na aproximação com a Coronel Quirino. Quem está do outro lado, a Dr. Moraes Salles, tem redução de velocidade a partir da Norte Sul até a aproximação à Irmã Serafina. Apenas excesso de veículos dá para insistir. Orozimbo Maia já tem caminho pesado do Taquaral até a região central, aproximação a Delfino Sintra. Norte e Sul hoje não é alternativa para Orozimbo, tem congestionamento a partir da Orozimbo até a Bandeirantes e mais à frente da Sampaio até a Dr. Moraes Salles. 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
4: Pernas fortes é sinal de articulações mais protegidas. Muitas pessoas sentem dor no joelho, tornozelo ou quadril e acreditam que, para correr, pedalar ou praticar esportes, basta apenas fazer a atividade. Mas não é assim. Músculos fortes ajudam a absorver o impacto, estabilizar articulações e distribuir melhor as cargas durante o movimento. Quando a musculatura está fraca, a sobrecarga acaba indo mais para as articulações, tendões e outras estruturas, aumentando o risco de dores e lesões por sobrecarga. Por isso, o fortalecimento específico para o seu esporte é fundamental para melhorar desempenho, prevenir desconfortos e proteger seu corpo a longo prazo.
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2: Inspira FM faz bem ouvir. Agora 5h46. E a Câmara de Campinas analisa hoje, a partir das 18 horas, um projeto que prevê transparência sobre o uso de inteligência artificial pela administração municipal. Se aprovado, o texto obrigará órgãos e setores da prefeitura a informar em local visível quando usarem a tecnologia em serviços, documentos ou procedimentos públicos. A proposta não proíbe o uso de inteligência artificial. Nessa primeira discussão, os vereadores avaliam a legalidade do projeto. O mérito poderá ser votado em uma segunda etapa. Se a proposta for aprovada e sancionada, caberá ao Poder Executivo regulamentar a aplicação da regra.
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1: 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Agora 5h57. Contribuintes de Campinas com débitos inscritos na dívida ativa podem negociar pela internet pelo programa Concilia Campinas. No ambiente exclusivo da prefeitura, é preciso acessar, abre aspas, meus imóveis, fecha aspas, escolher o imóvel e consultar os débitos. Depois, o contribuinte seleciona os valores inscritos na dívida ativa e escolhe entre gerar uma guia para pagamento à vista ou simular o parcelamento. As condições variam conforme o perfil e o valor da dívida. O programa prevê descontos de até 85% sobre multas e juros e parcelamento em até 60 vezes. A adesão é feita exclusivamente pela internet. Vamos atualizar agora as informações do trânsito com Gilberto Souza.
2: Motorista ligado na Inspira FM, na saída de Campinas, Alix da Cunha tem redução de velocidade um pouco antes da Praça João dos Santos Teixeira até o quilômetro 1 da Robert Bosch, um pouco antes da Adalberto Panzan, apenas excesso de veículos, cuidado, paciência, depois da Adalberto Panzan, caminho bom na chegada, acesso a Hortolândia. Entre a Adalberto Panzan e a região central de Campinas, Robert Bosch e Alix da Cunha livres. 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
4: Como criar objetivos financeiros? Dinheiro sem objetivo costuma desaparecer rapidamente. Eu tenho certeza que você já olhou a sua fatura do cartão e pensou: meu Deus. Por isso, transforme sonhos em metas. Você quer viajar? Trocar de carro? Comprar um imóvel? Defina prazos. Defina os valores, defina o quanto que você tem que guardar por mês, porque quando tem um objetivo muito claro, fica muito mais fácil de tomar boas decisões e evitar aquele susto quando você abrir o aplicativo do banco e tomar aquele susto ao olhar a fatura do cartão.
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0: Inspira FM, faz bem ouvir Darren Hall, John Oates, I Can Go For That, No Can Do. Agora 6:13.
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0: E o Brasil chegou a 103 milhões de pessoas trabalhando em 2025, o maior número da série histórica do IBGE, iniciada em 2012. O dado inclui empregados, trabalhadores por conta própria, empregadores e pessoas que ajudam no negócio da família sem receber salário. Já o número de pessoas sem trabalho e à procura de uma vaga caiu para 6,1 milhões, a menor da série. A pesquisa também aponta que a ocupação cresceu mais entre as mulheres. Eram 44,8 milhões em 2025, alta de 20,5% em relação a 2012. Entre os homens, o aumento foi de 11,7%. Inspira FM, agora 6:13.

0: Inspira FM, faz bem ouvir Gnarls Barkley, Crazy, agora 6h29.
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0: E a votação do primeiro turno das eleições de 2026 vai suspender as aulas em 66 escolas municipais de Campinas na sexta-feira, 2 de outubro. As unidades que atendem cerca de 23 mil alunos serão preparadas para receber os eleitores no domingo, dia 4. As aulas serão retomadas na segunda-feira, dia 5, e as atividades suspensas serão repostas. Nas demais escolas municipais, a programação seguirá normalmente. Caso haja segundo turno, as mesmas unidades também terão aulas suspensas em 23 de outubro. Vamos atualizar as informações do trânsito agora com o Gilberto.
3: Motorista ligado na Inspira FM, falo do anel viário, trecho de sempre lento na pista externa, na direção do 104 da Anhanguera. Tem redução de velocidade logo depois da Ceferino Vaz, um pouco antes da Ladino Selmi, apenas excesso de veículos. Chegando ao 104, você que vai pegar em Anhanguera sentido Americana, tem congestionamento do 104 até o 107 ali no retorno. Atenção, quem tá do outro lado na Anhanguera vai acessar Dom Pedro, a pista interna do anel viário, vai reduzir a velocidade entre o shopping e o quilômetro 128, passagem pela Heitor Penteado. Mais à frente, tem redução de velocidade na aproximação ao Trevo de Valinhos, mas dá para insistir. 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
2: Inspira FM, faz bem ouvir. Agora 6h45. E a Unicamp registrou 58.431 inscritos para o vestibular 2027. O menor número em 10 anos. E uma queda de 5,2% em relação à edição anterior. Os candidatos disputam 2.523 vagas em 70 cursos. Entre as novidades, Relações Internacionais recebeu 1.333 inscrições e Inteligência Artificial 550. Segundo a Convest, parte dos estudantes pode estar optando por outras formas de ingresso, como o Provão Paulista e o Enem Unicamp. Medicina continua sendo o curso mais procurado. A primeira fase será realizada em 18 de outubro.
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0: Ouvir FM faz bem ouvir Cássia Eller, Palavras ao Vento. Agora faltando 2 minutos para as 7.
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0: E a partir de hoje, empresas podem voltar a ser multadas por descumprir regras da NR1 relacionadas à saúde mental no ambiente de trabalho. O prazo de 90 dias de suspensão das punições administrativas determinadas pelo STF terminou após uma tentativa de conciliação entre governo, empregadores e trabalhadores. As empresas continuam obrigadas a identificar, avaliar e prevenir riscos psicossociais como assédio, sobrecarga, pressão excessiva, prazos muito curtos e jornadas longas, além de registrar as medidas no programa de gerenciamento de riscos. Vamos atualizar agora as informações do trânsito com Gilberto Souza.
3: Ouvinte, Inspira FM, cuidado na chegada a Campinas. Pela Campinas, Mogimirim tem redução de velocidade a partir do quilômetro 116. Tá difícil se aproximar do anel viário, tem ocorrência por ali, cuidado. Quem tá do outro lado, saindo de Campinas em direção a Jaguariúna, Olambra e Mogimirim, encontra caminho livre. Falo também da Campinas Paulínia. Severino Vaz tem congestionamento agora. Motorista reduz a velocidade do 115 ao 119. Excesso de veículos e tem bloqueio parcial para obras, trânsito afunilado, mas com paciência dá para seguir. Entre Paulínia e Campinas, Severino Vaz, livre. 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
3: Como CEOs devem lidar com os riscos digitais? A cibersegurança deixou de ser um assunto de TI. Hoje é um assunto de conselho de administração. O CEO não precisa entender de firewall, de antivírus ou criptografia. Ele não precisa entender de incidentes digitais. Ele precisa entender, sim, que um incidente digital pode parar a empresa inteira. Então, cibersegurança não é um gasto, e sim um investimento. Gestão de risco digital, hoje, é gestão de negócio.
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2: Inspira FM agora 7:15. Com a chegada da primavera, aumentam os alertas sobre alergias e problemas de pele em cães e gatos predispostos. A mudança de temperatura e umidade pode agravar quadros dermatológicos. Segundo o médico veterinário Francis Flossi, da Faculdade Qualitas, coceira intensa, vermelhidão, lambedura excessiva, queda de pelos, descamação, feridas e inflamações nas orelhas estão entre os sinais relatados. Feridas e inflamações nas orelhas estão entre os sinais relatados. Flossi ressalta.

0: Inspira FM, faz bem ouvir Spice Girls, To Become One. Agora 7h31.
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0: E Campinas recebe neste sábado a 51ª Convenção de Ficção Científica da Base Estelar, com a programação sobre Star Trek, que completa 60 anos. O evento gratuito começa às 14 horas na Biblioteca Pública Municipal Professor Ernesto Manuel Zinck, no centro. A programação inclui palestras e conversas sobre ciência, tecnologia e inteligência artificial na franquia. Às 16 horas, a Defesa Civil fará uma demonstração do Guardião Cão-Robô, usado no reconhecimento de áreas de risco. Também haverá expositores e sorteios. Os organizadores recebem doações voluntárias de ração para cães e gatos. Vamos atualizar as informações do trânsito com Gilberto.
2: Ouvinte Inspira FM, anel viário com boas condições. O trecho que estava congestionado entre o shopping e Heitor Penteado, passagem pelo 128, caminho está livre, também livre na aproximação ao Trevo de Valinhos. O trecho na aproximação com o quilômetro 104 da Anhanguera permanece congestionado até passagem pela Aladino Selma, excesso de veículos. Esse trecho da Anhanguera, passagem pela Dom Pedro, sentido Americana, está muito ruim, viu? Do quilômetro 99 ao quilômetro 107, anda e para Parianda, tem ocorrência. Bloqueio parcial, trânsito afunilado. Do quilômetro 104 da Anhanguera, acesso a Adalberto Panzão, para quem segue na direção de Jundiaí, nenhuma dificuldade. 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
1: 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Agora 7h46. Restaurantes de Campinas e região já podem se inscrever para a próxima edição da Campinas Restaurant Week, que será realizado de 8 de outubro a 8 de novembro. O festival, que integra o calendário oficial de eventos do município, convida estabelecimentos a criarem menus completos com entrada, prato principal e sobremesa, inspirados nas 5 regiões do Brasil. Para o público, os preços começam em R$ 59,90. No almoço, e variam conforme a categoria do menu. A edição também terá uma ação solidária. A organização sugere a doação de R$ 2,00 por menu consumido para o projeto Bonecas, que atua na prevenção da violência infantil.
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0: Inspira FM, faz bem ouvir Jorge Vercillo, Me Transformo em Luar.
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0: Agora faltando um minuto para as 8. Indaiatuba recebe neste sábado a segunda edição do Histórias Engarrafadas, encontro dedicado a vinhos e produtos gastronômicos. O evento reúne 30 expositores entre produtores e marcas de diferentes regiões. Além de degustar rótulos, o público poderá conhecer a origem das bebidas, os processos de produção e as histórias por trás de cada vinho. A programação inclui ainda queijos, azeites, charcutaria e outras especialidades. A iniciativa também arrecada leite em pó para o Fundo Social de Solidariedade de Indaiatuba. O evento será realizado em dois períodos, das 12 às 16 horas e das 17 às 21 horas no Royal Palm Tower, e a participação é exclusiva para maiores de 18 anos. Vamos agora às últimas informações do trânsito com Gilberto Souza. Fala, Gilberto.
3: Jorge Moreno, ouvinte Inspira FM, boa noite. Uma última informação: ainda tem interdição em um trecho da Antônio Álvares Lobo, em Campinas, na região do Botafogo, pelas obras de construção do reservatório do centro, nas proximidades da Praça Napoleão Laureano. Dá para seguir pela Rua Falcão Filho. Pela Moraes Salles, no centro de Campinas, liberado o bloqueio que acontecia no cruzamento com a Barão de Jaguara pelas obras do BRT. Pela região, trânsito tranquilo agora no viaduto Cury até a passagem pela Francisco Glicério. 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
0: E atenção, Érica Maria Picelli Banov. Final do telefone 6296. É você, Érica. Parabéns, você acaba de ganhar um ingresso duplo para Expo Flora em Holambra. E tem 3 dias úteis, das 8 da manhã às 17 horas, para retirar seus ingressos aqui na Inspira FM. Rua Atibaia 26, Nova Campinas. E você ouviu no checklist de hoje. Azul cancela mais de 80 voos após falha no GPS de aeronaves e afeta 8 mil passageiros. Eleições suspendem aulas em 66 escolas municipais de Campinas e cerca de 23 mil alunos serão afetados. Unicamp registra menor número de inscritos no vestibular em 10 anos. Olha, o checklist fica por aqui, mas volta amanhã às 5 em ponto. Eu sou o Jorge Moreno, continuo com você até às 22 horas. Continue conosco.
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0: Inspira FM faz bem ouvir Norah Jones, Don't Know Why, agora 8:30. 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

Inspira FM, faz bem ouvir Maria Bethânia, tá combinado. E agora tem Glenn Medeiros, Nothing Gonna Change My Love For You. Lembra dessa?

0: Inspira FM, faz bem ouvir Duran Duran, Come On Down. Agora faltando 5 minutos para as 9, para quem está sintonizado em 97.7 FM em Campinas e região, depois do break vem aí a Voz do Brasil. Mas se você nos ouve pelo site ou aplicativos, você continua com o melhor da programação da Inspira FM. Faz bem ouvir. Para você, uma excelente noite. Depois do break, a Voz do Brasil para quem está no FM. E a programação continua para quem está no aplicativo ou no site.
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